0: 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Y común porque no hay otro, ¿verdad? O sea, compartimos la misma casa, o sea, la misma creación. Y entender también que esta casa común está ahí, desde la perspectiva de Laudato Si, todo muy integrado. O sea, tiene que ver, cuando hablamos de ecología, hay que hablar de cantidad de temas también que se conectan, porque es integral. Y es esto, ¿verdad? Casa común, es nuestro hogar común, nuestra madre que nos sostiene en la vida. Pero hay que dar gracias a Laudato Si, porque de ahí viene el concepto para nosotros, ¿no?
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0: 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Entender que todo está muy conectado en nuestra vida, en nuestra casa común, ¿no? Creo que ese es el primero, digamos, aporte que Laudato Si brinda a nuestra sociedad y humanidad, ¿no? O sea, tenemos que ver nuestra vida y nuestro entorno de una manera conectada. Entonces, tiene que ver con esa perspectiva, ¿no? Después, como que debemos buscar las causas. ¿Qué está pasando hoy día en nuestra casa común? Entonces, Laudato Si detecta, digamos, causas más profundas que están desequilibrando nuestra vida, nuestro planeta, ¿no? Entonces, ¿qué está impactando como cambio climático? ¿Qué está produciendo que haya todavía hoy un cambio climático cada vez más agresivo, com má consequência, ¿verdad? Com má consequência para os mais pobres, ou seja, Laudato Si nos brindou esta, poder esta lupa e ler um pouco nossa sociedade, nosso estilo de vida, de um outro modo, assim também, ¿no? E um terceiro aspecto, eu diria, tem que ver com a economia, ou seja, Laudato Si nos faz ver também a estrita relação que há entre a economia e a ecologia, ¿verdad? Ou seja, tiene que ver el modo de producción, el modo de consumo, el modo de mercantilización, o sea, cómo estamos relacionando, ¿verdad? 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¿verdad? E agora está em abuso de los dois, que não ultrapasse os dois, mas se não actuarmos, não vamos a produzir efeito e frenar tudo o que significa os efeitos mais negativos do cambio climático.
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0: 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Então, eu diria que a espiritualidade na ciência fez essa pergunta há 30 anos, mais ou menos, e hoje em dia seguimos perguntando também assim, como desde uma fé encarnada, verdade, que se compromete com as realidades, que está atenta e de olhos abertos aos que mais sofrem esses impactos negativos de não cuidar da casa comum, temos que atuar. Então, a espiritualidade, eu diria, nos leva a esse compromisso, a ser o que é possível e a partir um pouco de cada um. Não? Então, se ia perguntando sobre isso, e também, esta mesma pergunta, a desafiada da companhia a comprometer todos os ministérios apostólicos, verdade? Desde a educação, das universidades, dos colégios, como educar as novas gerações para um outro tipo de mirada, de relação, de perspectiva, para relacionarmos com a casa comum. A espiritualidade, como entrar cada vez mais uma reflexão mais de ecoteologia, ecoespiritualidade, conectando a espiritualidade ao cuidar da casa comum. Se pensamos no apostolado social, igualmente, ou seja, como que miramos o meio ambiente e o seu entorno, não? Ou seja, as causas, as consequências que afetam os mais pobres, ou seja, temos uma espécie de prismas, não? De perspectivas, desde cada apostolado, cada campo de missão, por um compromisso comum, que significa cuidar desta casa comum, não? Comprometermos todos e a ser o que está em la cancha, en el alcance de cada uno.
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0: 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Para que as pessoas tenham um bom viver, dando continuidade à missão própria de Jesus. Não? Eu diria que em Latinoamérica se conjuga, se sumam várias ameaças, não, a nossa região. Eu ressaltaria a primeira, Gerardo, tem que ver com a mineria legal e ilegal, ou seja, com controle, com fiscalização e sem ela. Porque se miramos o mapa, e aí há organizações que trabalham diretamente com isto, não? E mapeiam os países, os lugares onde está presente a mineria legal e ilegal, quais são seus efeitos, verdade? Qual é o dano que está hoje em dia causando ao meio ambiente. E vemos no mapa que em Latinoamérica não escapa um solo país. Em todas as áreas está presente a mineria legal e ilegal. Isto é aqui em Peru, e em Peru é basicamente uma das grandes causas que nos preocupa pela mineria ilegal, sobretudo. Não? Ou seja, quando miramos nos mapas, não? Agora com os drones, que nos permite visualizar com mais detalhe os efeitos, não? Das consequências mais nefastas da mineria ilegal. Então, eu ressaltaria, primeiro, você. É verdade que é uma atividade econômica necessária para a nossa vida, mas assim, falta muitíssimo um processo de regularização, de fiscalização, não? Para que os danos sejam controláveis, verdade? É verdade que necessitamos, mas não podemos deixar que a mineria, digamos, siga destruindo os territórios, sobretudo territórios indígenas, do que impactam com estilos de vida, verdade? Com preservação ancestral de nossos povos mais originários. Então, isso tem que ver com os efeitos negativos da mineria ilegal. pero aí vai junto também como

0: debilitamento das políticas ambientais em nossos países, né? Isso habla de democracia. Ou seja, a democracia débil também favorece a que não cuidemos das políticas ambientais de uma forma que assegure, verdade, a vida em grande, ou seja, dos ecossistemas, da biodiversidade e das pessoas também, né? Esse é o primeiro ameaça, e desafio que veio muito latente e falamos muito em seguida com nossas redes, né? Ou seja, como fazer frente, como entender a resposta hoje nossa frente à mineração e à mina ilegal, né? E outra ameaça que, de alguma maneira, vai conectado, tem que ver com a tala, verdade? Deforestação. E isso afeta diretamente ao câmbio climático, ou seja, estamos experimentando ano tras ano, anos cada vez mais calorosos, verdade? Ou seja, que se vamos subindo a temperatura, e agora estamos vivendo, por exemplo, o Super Niño, estamos já começando a ver os signos deste fenômeno, não? Que antes vai superando também seus efeitos. Então, eu ressaltaria esses dois. E um terceiro, que a mim me parece também que é muito importante, tem que ver com o crime organizado, não? Assim, que está presente nesse nosso território e, de algum modo, também afeta a nossa realidade, não? E as consequências já sabemos, vão venir sequias, inundações, né? Os huracanes. Isso conecta também, de outro modo, com o tema das migrações forçadas, verdade? Que vai impedindo que as pessoas, as comunidades, possam seguir vivendo em seus entornos, ou seja, porque já não lhe permite. Se contaminamos os rios, como que vão a pescar? E os que vivem da pesca vão sobreviver, não? Então, para que vejam a conexão, verdade? Tudo está muito integrado, e que um problema desencadeia outros problemas também, de maneira mais sistêmica, né?
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0: 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E eu também diria espiritual, porque tem que ver, e se criou um espaço na COP sobre as religiões, como cada religião relaciona-se com o cuidado do meio ambiente, né? E foi um espaço ecumênico, muito interessante, e em todas elas, o meio ambiente, a natureza, ocupa um lugar importante e central, não? Mas como se dá esta relação de cuidado, de proteção, verdade? De valorar e reconhecer sua riqueza. Então, eu creio que isso é importante. Ou seja, como, por que não podemos viver uma dicotomia entre nossa vida humana e sociedade e espiritual também, não? Então, se hace falta que avancemos um pouco mais sobre este tema de basar nossa vida em valores morais também espirituais, não? Que dão como que o horizonte e o sentido de como nos relacionamos, verdade? De onde apostamos, de onde vemos que está a riqueza de nossa vida e nosso entorno, não? Então, eu diria que está por aí, ou seja, o conhecimento já superabunda, verdade? Já soluções já estão, de certo modo, também mapeadas por onde temos que atuar, verdade? Se pensamos, sobretudo, neste tema de la transição energética, ou seja, como deixar a extração também, verdade? E o uso dos petróleos, verdade? Dos combustíveis fósseis, que é a grande causa que afeta o câmbio climático e traz as consequências mais da nossa, da linda, não? Tem que ver com vários aspectos desta formação da juventude também, não somente a formação clássica, verdade? Formal dos colégios, mas, sobretudo, a formação mais